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1: Presta atenção nessa história aqui, ó.

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2: Aí, Júnior, o que será que tinha naquele áudio, hein, meu irmão?
3: César, eu também quero saber, velho.

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3: 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Temperatura 16 graus.
4: Meia-noite 17.
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7: Fala, moçada querida! Tudo bem? Tudo certo? Tudo bacana? A partir de agora, eu, Luciano Amaral, estou chegando. E você já sabe pra quê? Claro que sim! Tem Luciano Amaral, tem final de semana, tem Pagou Show. É isso mesmo! Nós vamos juntos com o melhor do samba, pagode swing. E muito obrigado pela sua audiência, obrigado pela sua companhia, muito obrigado pela sua parceria de sempre. Que está aí sempre ligado na programação da Mais Ouvida, na sua casa, no seu trabalho, no playground, no passeio, onde quer que esteja. Muito obrigado pela sua audiência. Eu sou o Luciano Amaral e nós vamos juntos passando aquele filtro bacana na playlist e selecionando aquelas que tem o ritmo do final de semana. O Pagou Show, é isso mesmo. E tem muita coisa bacana pra rolar por aqui. Tem Boca Louca, tem Bamboa Samba Clube, tem Sorriso Maroto, tem Bia, Alexandre Pires, Manu e produção. Manu, claro que sim. Agora é Manu Pagodão. Não, simbora moçada! E muito obrigado pela sua audiência de sempre, de todo final de semana, que tá aí sempre ligado na programação da Mais Ouvida. E já vamos começando desse jeito aqui, ó, Grupo Clareou Degradê.
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2: Salve, salve, galera, somos nós, o grupo
3: Envolvência.
2: Estamos fechadão aí com Luciana Amaral no Pago Show. Vamos que vamos.

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2: Alô, galera! Aqui César Moreno Abolição. Estou passando para dar aquele toque para vocês. A gente também faz parte desse grande sucesso que é o programa

0: Apaga o show do nosso querido amigo locutor Luciano Amaral. E contamos com a audiência de todos vocês. Então, um beijo no coração de vocês e fique com Deus. Valeu, gente. Aquele abraço.
1: Fui.

0: Gago Show e o melhor do samba, pagode swing. Rolou por aqui a moçada bacana do Abole Samba, a vida é assim, exalta samba, tá vendo aquela lua? Grupo Envolvência, se Deus quiser, e lá no começo de tudo, abrindo os trabalhos em alto estilo, com clareou degradê. E segura aí, só tá começando, daqui a pouquinho eu tô de volta.
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2: Meia-noite e 35.
3: Delta FM, temperatura 16 graus.
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0: E já estamos de volta no clima do final de semana, Pago Show.
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6: Fala galera, Acato na área.
7: Nós também estamos no programa Pago Show do nosso amigo Luciano Amaral. Se liga rapaziada. Valeu.

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4: Fala, galera que tá ouvindo o Pago Show, eu sou Marco Fracaroli, vocalista do grupo Bamboa Samba Clube, e tô aqui pra mandar um abraço pra vocês que estão ouvindo o Pago Show aí, e a nossa versão de It's My Life do Bon Jovi. Curtam o Bamboa Samba Clube no Pago Show com Luciano Amaral.

0: certo, rolou pra aqui a moçada bacana, Fabiano Antunes e Ale Coutinho, Radar, Bamboa, Samba Clube, It's My Life, Boca Louca, Ser Feliz de Novo, e encerrando mais um bloco do Pago Show com Acato, Meu Plano Falhou. Se bora aí pro intervalo, segura, daqui a pouquinho eu tô de volta.
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0: E já estamos de volta no clima do final de semana, Pago Show. E eu sou o Luciano Amaral e muito obrigado pela sua audiência, obrigado pela sua companhia, muito obrigado pela sua parceria. Ciborinha, Sorriso Maroto, Ferrugem e Benzadeus, Perdas e Danos.
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0: O show volta já!
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4: Delta FM, temperatura 16 graus.
5: 1:07.
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6: E já estamos de volta com o melhor do samba, pagode swing, Pago Show, pichote no meio do processo.
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6: E já estamos de volta com o melhor do minha samba, tá pagode andando, swing, Pago Show, pichote tá no meio do processo.
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6: muito bem,
7: tudo,
6: rola por aqui a moçada bacana, tá embalando o Oba Samba House, chama as amigas,

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0: Muito bem, rolou por aqui a moçada bacana, embalando, Oba Oba, Samba House, Chama as Amigas, Grupo Chocolate, Alô Virgínia, Menos é Mais e Natan pela última vez e Pixote no meio do processo. E vamos ficando por aqui com o Pagô Show, muito obrigado pela sua audiência, obrigado pela sua companhia, muito obrigado pela sua parceria. Luciano Amaral vai ficando por aqui e no próximo final de semana eu tô de volta, tchau, tchau, fui!
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7: 1:22.
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3: 6 horas.
4: Delta FM, temperatura 15 graus.
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das criaturas que Deus manifesta e põe no mundo para interagir, a mais teimosa e desconcertante é o tal de tempo que nos vem ferir. É tão teimoso e pouco delicado que ao pedirmos para que se apresse, fica parado e estanca os relógios e não se mexe nem com a nossa prece. Mas ao contrário, se dissermos pare, ele dispara numa força louca que não podemos nem sequer pegá-lo, pois toda força para ele é pouca. Avança rápido e nos atropela, cruza por nós sem que nos apercebamos, muda as paisagens e transforma o mundo, leva consigo o que mais amamos, pinta os cabelos de homens e mulheres, impõe limites e sem qualquer piedade, sulca nos rostos mapas ao seu gosto, nos traz ausências, cultiva saudade. Brinca de espera com as que geram filhos, apressa os anos e transforma as eras. A impermanência ele deixa às claras e as casas novas transforma em taperas. Essa é sua sina, forte e soberana, teimoso, astuto e de senso seguro. O tempo segue em sua tarefa insana de plantar homens para colher futuro.

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0: Buenas amigos, com que prazer lhes cumprimento uma vez mais, boleando a perna e lhes convidando para empreendermos esta jornada cultural campo afora. 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Abrimos o programa com poesia de Wilson Tubino, O Tempo. Ouvimos também Garotos de Ouro, O Branco do Teu Cabelo, Antônio Gringo com Antiga Querência e o Júlio Pereira com Música Nova e autoria do Claudinei Silveira Machado, Capinas. Com isso já fechamos o primeiro espaço do programa, vamos a mensagens valorizadas da parceria aqui da casa e eu retorno num instante.
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4: 6:17.
0: Delta FM, temperatura 15 graus.
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E vamos então às atrações do nosso programa Campo Afora de hoje. Começando pelo costado instrumental, quem vai nos amadrinhar neste Campo Afora é um grande gaiteiro chamado Luciano Maia, com um repertório só de clássicos do regionalismo gaúcho. Além desta bailanta do Tibúrcio, tem o baile do Sapucai, tem Criado em Galpão, tem Fogo de Chão, Gaúcho de Passo Fundo, Mensagem de Saudade na Baixada do Manduca, Pelos, Roda Morena, Tertúlia, Adeus Mariana, Vai Embora Tristeza. Que repertório reuniu Luciano Maia neste trabalho. Daqui a pouquinho tem o jeito gaúcho de falar. E a palavra estudada será xiripa. Aliás, são duas palavras diferenciadas apenas por um acento: xiripa e xiripá. Na enverdada da poesia, O Filho do Meu Cusco. Na medicina caseira, uma receita do Frei Zanata. Duas receitinhas para catarata. Para quem tem esse problema nos olhos, catarata, receitas caseiras do Frei Zanata. Mulheres cantoras, Talita Vargas e Carol do Acordeon. Uma de Dom Pedrito, outra de Caraá. No espaço das histórias, causos e lendas, hoje nós vamos falar da Santa Maria Degolada, do livro Rio Grande do Sul, um século de história, do Carlos Urbim e Companhia. Na invernada dos trovadores, vamos ter uma trova do martelo que está num álbum da Tetê Carvalho. Ela, Tetê Carvalho, e João Benito, num Desafio do Martelo. Além disso, estaremos, como sempre, dando aquela especial atenção aos amigos que interagem conosco, lembrando o nosso e-mail, campoafora@gmail.com. O nosso torpedo ou WhatsApp, no mesmo número, código de área 51 999 335 456. E a nossa página no Facebook, Odilon Ramos Campo Afora. Mensagens enviadas hoje ou até a quarta-feira são respondidas no próximo programa. E vamos cantar, porque quem canta os males espanta. Quando canta o coração, depois trago os caranchos.

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Vai por mim, Os Caranchos, antes Odilon Ramos, Quando Canta o Coração. No tranco desta bailanta do Tibúrcio, com o Luciano Maia, nós vamos para mais um intervalo. E ligeirito, estamos de volta com mais atrações do campo afora. Não me saia daqui, tia.

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7: 6h33.
1: Delta FM, temperatura 15 graus.
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11: Os amigos podem participar deste programa, podem interagir conosco através do e-mail campoafora@gmail.com, através do WhatsApp 51999-335-456 ou ainda na página do Facebook Odilon Ramos Campo Afora. Vamos encurtar um pouco a prosa com os ouvintes hoje, em razão da fácil de perceber deficiência da voz causada por este frio medonho que vem fazendo e uma rinite persistente que me acomete. De qualquer forma, não posso deixar de mencionar a participação do Vanderlei Velasquez, de Dom Pedrito. Um abraço com os dois braços. Da mesma forma, o Tchê Salgado, no Canto do Galo Velho Faceiro, em Balneário Camboriú. O Rogério, em Itajaí. Também em Itajaí, a Maria Luísa. O Jovial Garcia Salvo, em Bagé. O Tenente Bolsinha, em Dom Pedrito. O Marcos Lino e a Lorena Monique Barcelos da Rosa. O Ricardo Colgo, nosso pensador da fronteira, que já nos envia o pensamento: você não precisa ter tudo sob controle para ter paz. Existem coisas que só começam a ficar leves quando deixamos de tentar carregá-las sozinhos e confiamos no amor divino, que também está cuidando. Graças, professor Ricardo Colgo. A Eva Ayazi Rodrigues, dizendo que música linda, a do Paulo Costa, O Que Vai Além de Mim. Obrigado, a Eva, um abraço com os dois braços. E convidamos os amigos a continuarem interagindo através do e-mail, através do Facebook, de todas as formas possíveis de interagir conosco. A mensagem chegada hoje é respondida no próximo programa. E a sequência musical chega então com Adair de Freitas e Nelson Cardoso, dois cantores da fronteira.

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1: Aline Bosa e Grupo Entrevero, tudo se ajeita. Antes o Nelson Cardoso, metendo ficha. E a primeira foi com Adair de Freitas, pedindo emprego. Vamos para mais um pequeno intervalo e voltamos em seguida com o nosso Campo Afora.
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3: 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Temperatura 15 graus.
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0: 7:26.
1: Delta FM, temperatura 16 graus.
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8: A Santa Maria Degolada. Do livro Rio Grande do Sul, um século de história. Transcrita por Magda Achute. Ao apagar das luzes do século XIX, no dia 12 de novembro de 1899, uma mulher foi barbaramente assassinada por seu amante na então pacata e aprazível Porto Alegre. A tragédia, que ficou conhecida como o crime da Maria Degolada, alcançou enorme repercussão por sua brutalidade. Os detalhes do assassinato permaneceram desconhecidos por quase um século. Sabia-se apenas que uma mulher havia sido degolada por um soldado. A desinformação coletiva gerou inúmeras lendas e fatos, atribuindo à vítima dotes excepcionais e a realização de milagres que culminaram com sua santificação popular. Maria Francelina Trenes, uma alemã de 21 anos, era amante de Bruno Soares Bicudo, que servia no 1º Regimento de Cavalaria da Brigada Militar, com o nome de Soldado Brum. Naquele dia 12, um domingo, 4 soldados de folga, acompanhados de mulheres, aproveitaram para fazer um piquenique. O local escolhido foi o Morro do Hospício, hoje Vila Maria da Conceição, no bairro Partenon. Depois de comerem um churrasco, Maria Francelina e Bruno discutiram. O soldado, com ciúmes e enraivecido, não hesitou em degolar a amante com a própria faca do assador, alegando que depois poderia ser agredido por ela. Os companheiros tentaram prender Bruno, mas desistiram porque estavam desarmados e o criminoso, além da faca, portava um pedaço de ferro. Uma escolta, porém, prendeu o assassino, que viria a morrer 7 anos depois na casa de correção. Desde então, o local do crime, próximo a uma pedreira e a uma frondosa figueira, atrai romarias, gente do povo que pede curas julgadas impossíveis, a aproximação de amores contrariados e que garante assistir aparições de uma mulher vestida de branco, ensanguentada no peito. Reza a lenda que Maria Degolada só não atende a pedido de brigadiano.
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8: Cambará, depois os Anhangueras.

Os Angueras, pra matar saudades, nas cantigas dos velhos tempos, vida é jogo, jogo é sorte. Antes o Cambará, cantor gaúcho, aquerenciado há tempos pras bandas do Nordeste brasileiro. Cambará cantou Hospitalidade. Já estamos enveredando para o arremate deste Campo Afora de hoje. É o tempo apenas de mais um intervalo com mensagens valorizadas da parceria aqui da casa e eu retorno para abrir a porteira da última invernada. A invernada dos trovadores. Me espera aqui, tchê.

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6: 7h45.
0: Delta FM, temperatura 16 graus.
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9: Já diante da porteira da última invernada deste Campo Afora, ainda há tempo de fazermos um agradecimento a mais às emissoras que nos cedem espaço para divulgação da cultura do Rio Grande através deste programa. Obrigado, Rádio Aliança de Porto Alegre, Blau Nunes de Santa Bárbara, Comunidade de Viadutos, Ideal de Formigueiro, Itapuã de Viamão, São Luís de São Luís Gonzaga, Nevasca de São Joaquim, Upacaraí de Dom Pedrito, Líder de São Borja, Terra Gaúcha de Santa Cruz, Camperiada do Sul de Rodeio Bonito, Capital de Luiz Eduardo Magalhães, Bahia, Difusora de Bagé, Delta de Bagé, Embalo Jovem de Goioxim, Simpatia de Chapada, Pampiana de Chapecó, Fronteira Missões, Santo Antônio das Missões, H-Sul de Erval, Nativa de Santa Maria, Menina, Balneário Camboriú, Nativa Zona Sul, Rio Grande, Terra Livre de Hulha Negra, Difusora de Arroio Grande, Tropeiros de Curitibanos, Jaguarão de Jaguarão, Aragana de Porto Alegre, Metrópole Gravataí Cachoeirinha, Mirante de Roque Gonzales, Pejuçara de Pejuçara, MTGPC.net de Brasília, Nação Missioneira de Santo Ângelo, Santana de Santana da Boa Vista, Santa Isabel de Viamão, Viamão de Viamão, Chimarrão de Caxias do Sul, Pampa Nativo de São Miguel do Oeste, Montenegro de Montenegro, Caçapava de Caçapava, Tindre Gaúcho de Camboriú, Gaudério de Palhoça. E se a tua emissora ainda não tem o Campo Afora na sua grade de programação, fala com a gente, tchê.

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1: Para hoje, uma trova de estúdio entre Tetê Carvalho e João Benito. É de um disco da Tetê Carvalho que convidou João Benito para nos proporcionarem esta bela Trova do Martelo para finalizar o programa de hoje.

Tetê Carvalho e João Benito, os nossos trovadores de hoje, nesta invernada, finalizam o programa deixando-nos apenas o espaço suficiente para fazermos o encerramento, os agradecimentos, cantarmos mais uma, se houver tempo, quem sabe ainda mais um verso, mais um poema, e com isso deixarmos as despedidas e os agradecimentos. 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A emissora que nos acolhe e coloca no ar a nossa mensagem aos profissionais, especialmente da área técnica, que são responsáveis pela viabilização final da transmissão do nosso programa. E ao ouvinte, razão maior de tudo que a gente aqui faz. Amores nos Açores, é a cantiga que lhes canto, deixando meu abraço fraterno e a promessa de estar de volta, se Deus quiser, semana que vem, no mesmo dia, na mesma hora e na mesma emissora. Gracias. Até.

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2: Oito horas e um minuto.
1: Delta FM, temperatura 16 graus.
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dia para você. Hoje, sábado, 19 de setembro, 8 horas, 4 minutos, temperatura 16 graus. A partir de agora, eu te faço companhia. Angel na comunicação, técnica de som, tal Marcos Nogueira. E a gente começa muito bem com os clássicos, né? A viagem musical começa com Madonna.

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22: 8h20, bom dia, temperatura 16 graus.

0: Clássico do ano de 1976, Dancing Queen, ABBA. Finalizando meia hora de música, bom dia pra você.
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0: Tocando os clássicos de todos os tempos na viagem musical. É hora de curtir mais clássico. E esse é um clássico mesmo, né? Michael Jackson.

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10: Temperatura 17 graus.

0: Geoffrey Williams com Blue, de 1989, finalizando a viagem musical deste sábado, 19 de setembro de 2026. Na sequência, o Radar Delta para você.
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0: 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Para você que está curtindo a mais ouvida, Cultura Gaúcha será exibida em telões da Times Square, em Nova York. É a tradição do Rio Grande do Sul. Alcançará projeção internacional em 20 de setembro, quando a Times Square, em Nova York, sediará uma mateada em comemoração ao Dia do Gaúcho, organizado pela tradicionalista Valéria Lessa, com autorização dos órgãos locais. O encontro pretende reunir brasileiros residentes no exterior e contará com a exibição de paisagens e símbolos sul-riograndenses em painéis eletrônicos de grande circulação. Que bacana, hein? A iniciativa tem o objetivo de fomentar o intercâmbio cultural e ampliar a visibilidade internacional do turismo e das manifestações tradicionais do estado em um dos pontos mais movimentados do mundo. Vamos trazendo música! Ana Castela, não é pressa, é pressão.

0: Lucinho! Faz barulho pro Ian em São Paulo!
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11: 9:19, hora de curtir Luísa Sonza.

0: Esse é o Matheus Ximenes e a música Ficante Ciumento. Finalizando meia hora de música, esse é o Radar Delta.
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0: 18 graus a temperatura, Madonna e Sabrina Carpenter. Ask yourself this.

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12: 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Hora de curtir mais sucesso.

0: Swam, a gente curtiu BTS, finalizando o Radar Delta de hoje. 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
8: 19 graus a temperatura, já estamos de volta. 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Aqui na mais ouvida da cidade. Tem ingresso pro show do Ian, né? Dia 31 de outubro, no festival Eu Amo Pagode. Fica ouvindo aí, hein? Eu vou fazer a pergunta, quem responder primeiro no WhatsApp da Delta, já aproveita e salva a gente aí nos seus contatinhos, 9935-2436. Respondendo aí através do nosso WhatsApp, tá bom? Quem sabe você não fatura hoje esse ingresso Front VIP, e vai curtir o Ian bem de pertinho. E por falar em Ian, é a primeira de hoje, uma das minhas preferidas do Ian. Textão.

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3: 19 graus a temperatura, essa é boa. Dá volume aí. Som de faculdades é Felipe.

0: Arco e flecha, esse foi o som do Ferrugem. Teve o Ian com o super-herói, recente demais. A gente curtiu Camisa 10 com Marvila. Som de faculdade, não vou te bloquear. Outra música do Camisa 10, não é exagero, Ficante Prêmio, teve a primeira testão, Ian. Esse é o melhor do pagode aqui na Delta FM.
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0: Pagodeiros e pagodeiras de plantão curtindo aí a nossa programação, essa programação de primeira, feita com todo carinho para você. Gente, olha, eu escolho música por música para você conhecer as novidades do pagode, para você relembrar pagodes que marcaram época, tudo para que você, nosso ouvinte, tenha sempre o melhor. Mas o que eu quero dizer para você é o seguinte: daqui um pouquinho mais, para quem está curtindo, está acompanhando a programação, tem um ingresso Front VIP para o festival Eu Amo Pagode, que vai ter o show do cantor Ian, que tá louco, né? Para vir aqui para o Rio Grande do Sul e fazer esse show para todos nós. É hora de curtir sucesso. Outro cara que eu admiro muito, Dilcinho.
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6: 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Hora de faturar o ingresso! O Marcos tá afim, tá de olho nesse ingresso, né, Marcos? Tá de olho, né? Não, você não pode participar, não. Quietinho aí, viu? Nem salva o nosso contatinho, Marcos. Quietinho. Já salvou a gente aí nos seus contatinhos? 99-35-24-36. A pergunta valendo o ingresso. Que pergunta difícil. Nossa, tô até respirando fundo aqui, gente. A pergunta é a seguinte. Preste atenção. Qual é o maior sucesso do cantor Ian com participação do Sorriso Maroto? Repetindo a pergunta. Qual é o maior sucesso de Ian com a participação do Sorriso Maroto? Responde e ganhe o ingresso Front VIP para curtir o festival Eu Amo Pagode.

0: gente, a pergunta... Olha, ainda toquei a música para vocês responderem, hein? A pergunta, qual é o maior sucesso do Ian com o Sorriso Maroto? A resposta veio com essa canção aí, ó. Fica com Deus. Valendo o ingresso aí, Front VIP, quem faturou foi a Júlia. Oi, Júlia! Tá pulando de alegria. Júlia Monteiro Lemos. Parabéns, Júlia. Parabéns mesmo. Respondeu, foi no WhatsApp da Delta e respondeu, fica com Deus. Correta a resposta, ganhou o ingresso Front VIP. Eu quero compartilhar com vocês, gente, a mensagem que tem no WhatsApp da Júlia, que diz o seguinte: se a gente for esperar para ficar tudo bem, para ser feliz, a gente morre sem saber o que é felicidade. Perfeito, hein? Júlia, parabéns! Ganhou o ingresso, ingresso Front VIP, vai curtir o show do Ian, vai curtir o show da Lê Moraes também, que é um showzaço. O Fabiano Antunes e sua banda, esses meninos aí que estão fazendo muito sucesso na Noite Bagiense, com um repertório novo, de qualidade. O som dos DJs Zira e Chico Colares. Então, parabéns. E você, nosso ouvinte, continua curtindo, continua sendo fiel à nossa programação. De repente, você ganha esse ingresso. O Pagodelta continua.
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0: Gente, demais esse som. Gente, a original com o Skank já é perfeita. Com o pagodinho aí pra gente curtir, com o jeito moleque, ficou boa demais, não é mesmo? Mandar um abração pra Aline e pra Yasmin. Oi, dá pra mandar um beijo pra mim e pra Yasmin? Estamos te ouvindo. Olha aí, que coisa linda. Obrigada, meninas, pelo carinho, pela audiência. Mandar um alô também pra quem ganhou o ingresso, né? A Júlia Monteiro Lemos. Parabéns, Júlia, mais uma vez. Respondeu a pergunta, ganhou o ingresso, feliz da vida. Que final de semana. Agora é só esperar dia 31 e curtir o festival Eu Amo Pagode com o show nacional do Ian. Vamos finalizando mais uma hora de música. O Pagodelta vai ficando por aqui, voltando na segunda-feira, a partir das 10 horas da manhã. Curtir o festival Eu Amo Pagode com o show nacional do Ian. Vamos finalizando mais uma hora de música. O Pagodelta vai ficando por aqui, voltando na segunda-feira, a partir das 10 horas da manhã. Tá chegando o programa Êxitos em Estéreo para você.
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3: Já estamos de volta, acompanha aí o nosso horário, 11 horas 4 minutos, manhã de sábado, 19 de setembro, amanhã, dia do gaúcho. Eu tenho uma curiosidade de ver você caracterizado de gaúcho, Marcos, amanhã, pode ser? Ué, pega do Jones, pronto, tá resolvido. Jones amanhã vai vir todo pilchado, né? Que coisa linda. Tem um programa especial amanhã também. Exatamente, ele vai estar transmitindo, com certeza, da Avenida 7 de Setembro aí, o desfile da Semana Farroupilha, que coisa linda, né, gente? Bom, tá começando o programa Êxitos em Estéreo, Angel na comunicação, técnica de som hoje, me acompanhando na folga do Carlinhos, né, Marcos Nogueira. Como é que te chamam mesmo, Marcos? Ontem o Jones falou? Relâmpago, Marquinhos, por que relâmpago? Não tem porquê. Entendi, mas não compreendi. Então vamos lá. 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Vamos começar desse jeitinho aqui, ó. Vai para Aline e para Yasmin, que estão trabalhando e pediram para curtir o Digo. Shot 43. Cibele e Cauê pediram o Mr. Dan, como ninguém dá. E também a Evelyn vai curtir Pedro e Benício. Shot 43 é a primeira.
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0: Bom demais!
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5: Vamos em frente. Vamos atender a Caroline. Para ela, a gente toca aí Pode Escrever da Marvila. Depois tem a Fernanda e o Maicon que pediram Saudade Inconveniente. E a Marla e a Beatriz pediram Moça para Casar. A primeira é Marvila.

0: São Paulo.
1: Essa é pra casar, viu?
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18: De volta aqui na Mais Ouvida, tenho aqui um comunicado muito importante para você. Olha, a Secretaria de Segurança e Mobilidade Urbana informa que o transporte coletivo terá horários especiais neste domingo, 20 de setembro, para facilitar o acesso do público ao Parque do Gaúcho durante os festejos Farroupilha. A operação será realizada pela empresa Anversa na linha Morgado Rosa, via Prado Velho. As viagens com extensão até o Parque do Gaúcho sairão do terminal Santa Casa às 12 horas, 14 horas, 16 horas e 18 horas. No retorno, as previsões de passagem pelo bairro são 12h25, 14h25, 16h25 e 18 horas e 25 minutos. O itinerário seguirá o atendimento de domingos e feriados, com passagem pelo Paradão, da Rua General Neto, e pelos bairros Prado Velho, Morgado Rosa e Ivone. Os demais horários regulares da linha permanecem mantidos ao longo do dia. A orientação é para que os usuários observem os horários especiais e programem o deslocamento com antecedência. Dado o recado, a gente continua com a melhor programação da cidade. Silene pediu, aproveita que eu tô obrigado. Boa demais, né? Depois tem a participação da Jéssica e da Fabi, que vão curtir a nova do Ian com o Dilcinho, a gente separou. E o Fernando pediu, a gente toca, eu não sou terapia.
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7: É você na mais ouvida. Neste sábado, você curtindo a melhor programação. Deixa eu atender aqui o Eric e a Fernanda, que pediram Camisa 10, não é exagero. Adoro essa música. Tem também o Bernardo, que pediu Pena Que Você Já Namora. Na sequência, horário eleitoral obrigatório.

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6: Onze e 51.
7: Delta FM, temperatura 20 graus.
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4: É você na mais ouvida da cidade. Quero te convidar para logo mais às 5 da tarde curtir o Pôr e Pagode aqui na Delta FM. E às 9 da noite tem o programa Curte Aí, que vai estar demais. O programa que agita a sua balada. Deixa eu atender a participação da Silvana, pediu Jean Giovanni, Bruno Marrone, tem também a Tereza, que pediu o peão todo tatuado. Na sua tarde está chegando Beto Cogói. A gente se encontra. Um ótimo final de semana a todos e até lá.

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9: Meio-dia, mais 37 minutos. Bom almoço e bom início de tarde para você que está ligado na Delta. Por aqui, Beto Cogói na comunicação. Índio Mix saindo fora. Retorna segunda-feira, 8 da manhã. Depois do Delta Rural, chega a Índio Mix. Marcos Nogueira, desde as 6 da manhã, vamos juntos até a 1 com êxitos em estéreo. 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Vem aí mais participações no programa Êxitos em Estéreo. Richelle pediu Sabrina Carpenter. Leonardo quer ouvir Jota Quest. O Murilo pediu Olivia Jean. A Cláudia quer Rick Martin. Na primeira, Sabrina Carpenter.

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9: Meio-dia 55, vem som da Amanda, pediu Léo Balbinotti. O Nicolas quer ouvir Rodriguinho. O Diego pediu Elis Just. E o Santiago quer Lucas e Igor, da primeira, Léo Balbinotti.

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5: Uma e nove, muito boa tarde para você que está ligado na Delta, sabadão, 19 de setembro do ano de 2026. Delta Mais no ar, por aqui Beto Cogói na comunicação, o Marcos Nogueira, o Relâmpago saindo fora e o Leandro Hernandes assumindo a central de áudio. Vamos juntos, trazendo música e informação na tarde da Delta FM. Ótimo sábado para você, a gente começa com Ana Castela.

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11: O nome dela é Flash, hein?

0: Gostei da proposta, Bruno Diegues!
1: Mavila!
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29: Anitta visita a quadra da Grande Rio e convida o público para sua coroação. A cantora Anitta, 33 anos, marcou presença na quadra da Escola de Samba Acadêmicos da Grande Rio, na noite da última quarta-feira, dia 16. Dias após ser anunciada a nova rainha da bateria da agremiação de Caxias. Nas redes sociais, a majestade aproveitou o momento para convocar a comunidade para comparecer em sua coroação. Marcada para o próximo domingo, dia 20, amanhã, data em que acontece a final de Samba Enredo para o Carnaval de 2027. Está aí, Anitta, então, na Grande Rio. Vamos trazendo a Anitta. Boa tarde para você.

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10: 1h49.
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0: Tá aí Shakira e Burna Boy, fechando mais uma edição na Delta 2 e 2, já já mais música tocando na programação da Delta FM.
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0: 2:05. Muito boa tarde para você. 21 graus a temperatura em Bagé. Você está na Delta FM, a mais ouvida. Trazendo Zé Neto e Cristiano.

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4: 2h49.
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8: Muito bem, agora 2h50, horário brasileiro oficial. Muito boa tarde para você. A temperatura nesse momento em Bagé está na marca dos 20 graus. Você sabia? Ronaldo Fenômeno comemora aniversário em duas datas diferentes. A celebração de aniversário costuma acontecer uma única vez ao ano, para a imensa maioria. Ronaldo Fenômeno, 50 anos, que atinge a marca de meio século em 2026, a realidade do calendário exige duas festas e gera uma onda dupla de homenagens. O ídolo do futebol nacional tem duas datas de nascimento, diretamente ligadas à sua biografia. 18 de setembro e 22 de setembro. A duplicidade não envolve nenhuma jogada de marketing. Contrato publicitário, não, adaptação de fuso horário, nada disso. Viu? A explicação exata remete ao ano de 76, em uma decisão tomada por seu pai, Nélio Nazar de Lima, o patriarca da família, né, precisou de 4 dias para se deslocar até o cartório e oficializar a chegada do filho. Ah, foi por isso. Mas nós aqui no interior do Rio Grande do Sul, isso aí há 50 anos atrás, era assim, né? Os pais juntavam toda a garotada e levavam para o cartório, né, Leandro? Um guri, como diz aqui no interior, já era taludinho, 5, 6 anos, ia lá registrar. Por isso que a gente tem essa cara de velho, imagina. Não é tão velho assim. Hein, seu Rolê? Vamos trazendo mais música na Delta. Agora, 2h51, tem Tawane e Breno Major.

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0: Rafaela Santos e Ludmilla, 3 e 2. Muito boa tarde para você. 20 graus a temperatura em Bagé. Tá chegando aí o Pé de Toca.
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6: Três horas mais sete minutos. Muito boa tarde para você que está ligado na Delta FM. O Pé de Toque está no ar. 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Pé de Toca, com a participação do ouvinte pelo WhatsApp 999352436. Por aqui, Beto Cogói na comunicação, Leandro Hernandes na central de áudio. 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Hoje, sábado e domingão, amanhã, você já sabe, aos domingos, tem o Pagode do Mulato, Mulato e Banda e convidados, grupo GB e também o Pretinho Básico. Detalhe importante, ó, ainda hoje dá, amanhã de manhã dá tempo também. As mulheres que mandarem o nome para o WhatsApp... Vai ficar na porta lá o nome. Elas não pagam das 9 às 10 da noite. Liberado. Todas as mulheres. Já tem 200 mulheres. Você também pode mandar o seu nomezinho. Qual é o WhatsApp que eu mando meu nome? Você deve estar se perguntando. Eu respondo. 999-28-8196. Tem que colocar o 53, né? Para salvar o WhatsApp aí. É o WhatsApp do Mulato. 53-999-28-8196. 53-999-28-53, né? Para salvar o WhatsApp aí. É o WhatsApp do Mulato. 53-999-28-8196. 53-999-28-8196. Se não pegou, pode entrar ali na minha rede social, na do Mulato. Você vai ver ali que tem um anúncio com o telefone. E bota o seu nomezinho na lista e automaticamente domingão, se chegar entre 9 e 10 da noite, está liberado para a mulher. Ok? Vamos com a participação do ouvinte, mensagem de áudio.
7: Oi, Beto. Oi. Boa tarde, tudo bom? Tudo Isabel. É, Zé Felipe, pode ser?
6: Pode.
7: Eu agradeço. Um ótimo fim de semana para vocês aí.
6: Beijo.
8: Gostaria de chamar com o meu amigo Mulato.
6: Opa.
8: Oferecer a minha esposa Sandra. Quem oferece é o Valdenir do bairro Getúlio Vargas. Se for dito, agradeço. Um bom fim de semana para nós e dá-lhe Inter. Hoje tem, Beto. Dá-lhe Inter.
6: É hoje, meu querido, é, mas é, não é Melzinho, né? É o São Paulo, hoje é o São Paulo. Ah, amanhã tem o nosso Palmeiras, viu, Valdir? É, amanhã tem o nosso Palmeiras. É às 11 da manhã? Nosso Palmeiras amanhã? É, amanhã 11 da manhã, nosso Palmeiras pega o Grêmio, né? Tá bem. Ah, só a pepina, hein, Leandro? Ah, tinha que pular esse final de semana, que não vai ser Melzinho. Oi, Beto, é a Michele, quero ouvir Simone Mendes, Direitos Iguais, muito obrigado. Bom final de semana para vocês aí na Delta FM, para você também, minha querida. Obrigado por participar, tá bom? Na primeira tem Zé Felipe.

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13: Muito bem, 3 horas e 24 minutos, vamos com mais participações. Boa tarde, Betão. Tudo beleza? E a Leandro do Bairro Popular. Hoje eu gostaria de ouvir, não é pressa, é pressão. Se for atendido, agradeço. Um ótimo domingo para vocês, para ti também, minha querida. Obrigado pela participação. Fala, Beto. Josué, do Parque Marília. Hoje quero Panda, eu te seguro. Muito obrigado, bom final de semana. Muito bem. Então, na primeira... tem a participação da Sabrina também, que pediu pichote também. Oferece para o meu filho Vitor. Oferecendo para o seu filho Vitor, show de bola. Na primeira, então, pichote.

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2: Muito bem, agora 3 horas mais 37 minutos. 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Atenção às mulheres que tiveram nome na lista, até às 10 da noite não paga ingresso no pagode do Mulato, viu? 999-28-8196, 999-28-8196, já manda o seu nomezinho ali para o Mulato. Quando você chegar no pagode domingo, das 9 às 10, não vai ser cobrado o ingresso às mulheres que têm o nome na lista. Ok? Domingão, das 9 da noite às 2 da manhã, pagode do Mulato no Chão de Estrelas. Vem a participação do Richelle, pediu para curtir Pedro e Benício. Oi, Beto, a Isadora, hoje quer Natan e Zé Vaqueiro. Muito obrigado se for atendida. A Sabrina, oferecendo para o Luiz, pediu Rafa Torres, Casais Trocados. Leonardo, do Prado Velho, hoje quero Michel Teló, bom final de semana para vocês também. Obrigado, meu querido. Na primeira, Pedro e Benício.
20: Pedro e Benício, todo mundo tem uma lembrança boa, né?

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3: Muito bem, agora 3 horas mais 51 minutos. Vem aí a participação da Cláudia, pediu para curtir Menos é Mais. Brinda aí. Oi, Beto, Gabriel, hoje quero Jota Quest. O Nicolas pediu para curtir Léo Foguete Panda. Assinar oferece para o Rodrigo, Luísa Sonza. Na primeira tem Menos é Mais.

0: Tá aí 4h02. Muito boa tarde para você. Já já tem mais Pé de Toca na Delta FM.
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0: Agora 4h06. Já estamos de volta com Pé de Toca na Delta FM. 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Oi, Beto, Eva da Coab, quero Diego e Vitor Hugo, Moça para Casar. Amanda pediu para curtir Camisa 10, o Gabriel oferecendo para Letícia e Zé Rodolfo. Toca Geninho, por favor, Beto. O meu nome é João Luiz, quero oferecer para Sinara. Muito bem, na primeira, Diego e Vitor Hugo.

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12: Agora 4 horas mais 20 minutos, vem aí mais participações. Oi Beto, Camila do Morgado Rosa, Morgado Pink, toca Imagina Eu, por favor, muito obrigado. André oferecendo para Ivana, pediu Matheus Jimenez, e a Daiane oferecendo para Isa e para o Murilo. Toca Lauana Prado e Elba Ramalho, bom final de semana para todos vocês aí na Delta, para ti também, minha querida. Obrigado pela participação, na primeira Eduardo Costa.

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2: Muito bem, vamos com mais participações na Delta FM. Olá, boa tarde, Beto. Gostaria, se possível, de ouvir Bibiana Bola Céu. Se não tocou ainda, toca para mim, por favor. Gabriela do Morgado Rosa. O Nicolas pediu só para curtir Henrique Castro e Menos é Mais. Oi, sou o Diego. Hoje eu quero João Gomes, Outra Vida. Da Malafaia, Beto, gremista. Ah, um abraço, meu querido. Grande, Diego. Na primeira tem Bibiana Bola Céu.

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1: Vamos!
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2: Muito bem, 16h48, já estamos de volta com o oferecimento de Clube Chão de Estrelas, da Marechal Deodoro 330, ali na Rua do Daeb. O Clube do Graciano hoje tem baile com Marcelo Pérez e Fábio, hoje no Chão de Estrelas. Amanhã, domingo, tem o pagode do Mulato, Mulato e Banda e convidados, grupo GB e Pretinho Básico. Atenção, as mulheres, pode mandar um nomezinho para colocar na lista para o WhatsApp, tá bom? 999-28-8196. 999-28-8196. E amanhã, domingo, lá no Chão de Estrelas, das 9 às 10 da noite, é liberado quem está com o nome na lista, as mulheres. Previsão do tempo anunciando para domingão, sol com possibilidade de pancadas de chuva de manhã, mínima 15, máxima 23 graus. Segunda-feira também com sol e nebulosidade, mínima 11, máxima 21. Na terça-feira, o retorno do sol, sem nebulosidade e frio, mínima 6 e máxima 11 graus. Vamos trazendo mais música na Delta FM. A Elisandro oferecendo para Michael e para o Ricardo, pediu Ana Castela e toca na Delta.

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1: Você deve estar se perguntando.

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7: 5 e 3.
8: Delta FM, temperatura 18 graus.
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12: 5:36.
13: Delta FM, temperatura 18 graus.
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0: Sorriso Maroto!
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2: 5h48.
3: Delta FM, temperatura 18 graus.
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0: Eu não teria chegado a lugar nenhum se não fossem vocês. Muito obrigado, muito obrigado.
1: Vamos juntinho!

0: jeito. 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Camisa 10!
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10: 6 e 2.
11: Delta FM, temperatura 18 graus.
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2: 6:18.
3: Delta FM, temperatura 18 graus.
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1: Eu acho que escondidinha é mais gostoso. Não sei você, mas se liga aí.

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1: Olá, começa agora o Bagé em Ação, programa de prestação de contas da Prefeitura de Bagé. Hoje vamos falar sobre a reestruturação do SIM, da chegada do Movicel e de equipamentos para próteses dentárias. A Prefeitura de Bagé recebeu um kit odontológico digital para produzir próteses dentárias em tecnologia de escaneamento e impressão 3D. Cerca de 1.000 pessoas aguardam próteses dentárias na rede municipal. As equipes estão sendo capacitadas para utilizar os equipamentos e ampliar a oferta. Bagé recebeu uma unidade cultural itinerante, o Movicel, que permitirá levar atividades artísticas, formativas e de inclusão digital às periferias, à zona rural e à faixa de fronteira de Bagé. O valor da unidade repassada ao município é de mais de R$ 600 mil. O Executivo Municipal aprovou uma nova legislação para o Sistema de Inspeção Municipal, que permitirá a venda de produtos de origem animal de Bagé nos quase 20 municípios do Codepampa. Futuramente, a meta é adequar-se às exigências do Sistema Nacional, o SISBI, e ampliar ainda mais o mercado para os produtores locais.
2: Hoje a gente tem um apoio bem legal do SIM, pra, a gente tem o SIM hoje não só como aquela fiscalização rotineira, mas também como nossos apoiadores.
1: Cidadão bagense, mantenha os impostos em dia para que a cidade continue avançando. Até a próxima semana.
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18: 6h35.
19: Delta FM, temperatura 18 graus.
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13: 6h48.
14: 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Temperatura 18 graus.
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0: me chamou de tudo. 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

0: para nós.
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0: pra quê? Fala pra mim, vai.
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0: Quem gostou faz barulho aí.
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1: Existe uma teoria que se chama 90-10, onde uma pessoa tem 90% daquilo que você procura em alguém, só que você foca naqueles 10% que falta. Aí você sai pra rua, se aventura e realmente você encontra aqueles 10%, mas não se deu conta que perdeu os 90%.

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3: O nome dela é Flash, hein?